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1: A gente volta em instantes com você.
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4: 9:11.
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0: O Grêmio Matias! Henrique Julião!
1: Mato Grosso Matias, muito obrigado!
2: Claro, doutor Henrique, irmãos!
1: Isso é Zona Rural, quem gostou faz barulho, aê!
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0: Obrigado!
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2: A gente volta em instantes com você.
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5: 9:29.
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1: Já já, mais músicas pra você no Classe A.
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1: Mais uma que nós conferimos por aqui. Daqui a pouquinho tem a sua canção.
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6: 16.
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8: Já estamos de volta com o Sertanejo Classe A, o seu programa sertanejo de todos os dias.

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0: Um abraço do amigo Elbert Andrade. Obrigado você mais uma vez pela companhia, pela audiência. Estaremos de volta na próxima edição. Um abraço e até lá.
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4: 10h21.
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0: nadador.
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4: 10h41.
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0: Salva da Castela!
1: Obrigado. 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

0: Obrigado!
1: Obrigado!
0: Obrigado, Tiro Parada Dura, por nos convidar para vir participar desse evento maravilhoso.
2: Pra gente é uma honra enorme fazer parte da história de vocês, viu?
0: Nossa, muito sucesso!
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1: O melhor da música sertaneja, do jeito que você gosta, do seu artista predileto. Tem os lançamentos para você ficar por dentro das novidades e tem também o que foi sucesso em evidência ainda rolando por aqui no programa Arena Sertaneja.
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4: Que horas?
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4: 11:16.
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0: Mogi, tudo bem com vocês? Que energia maravilhosa, gente!
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0: Obrigado!
1: Valeu, valeu, valeu!
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0: Zé Rodolfo!
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2: LP Tubarão Falcão.
3: Rolê de cidade de interior.

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1: É música sertaneja pra você curtir a beça todo dia. Gosta do programa? Compartilha pros seus amigos que todo dia tem o Arena Sertaneja aqui no seu dial com o Jonatas Gonçalves.
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1: O melhor do sertanejo universitário sempre neste horário com o Jonatas Gonçalves, todo dia tocando o melhor da música sertaneja pra você.
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0: Obrigado.
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0: Muito obrigado.
1: Muito obrigado pelo carinho, pela sintonia, pela amizade. Muito bom, viu? Gostaram? Então, ó, amanhã, quinta-feira, marca aí. A gente vai estar aqui de volta, neste mesmo horário, para mais uma edição deste programa que é tão gostoso fazer parte do seu dia a dia. Fiquem com Deus e

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0: meia-noite 12.
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5: 00:21.
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4: Meia-noite e 41.
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2: Uma e um.
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1: Que lindo é um baile velho de gente gaúcha, gente.
2: Mas só se for de cola atada, né?
1: Regado a muito samba com fanta, gente.
2: Arbaridade.
1: Principalmente na fronteira do nosso estado.

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1: Uma e 23.
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2: 1h40.

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2: 1h59.
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1: 2h20.
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3: Duas e quarenta.
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3: 12:59.
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1: Chora lá, sanfoneiro manhoso.

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5: 3h23.
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5: Hora certa, 3:39.

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2: Certa 4 e 2.
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5: 4h20.
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2: 4h42.
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2: Cinco e um.
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5: 5:21.
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4: 5:40. 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
2: 5h59.
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eu sei. Não, mas por aqui tá tudo bem também. É, já virei a página. Então fica bem, que eu tô muito bem aqui. Beijo e tchau.

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1: Que música de arrepiar é essa, hein?

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2: 6:18.
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2: 6h42.
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3: 7:20.
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2: 7h40.
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0: Muito bom dia, uma ótima quinta-feira para você, 30 de julho, finaleira aí do mês de julho. Muito bom dia para você que está chegando agora e vai nos acompanhar durante a programação da Rádio Integração FM 87,9, a Rádio Mais Alegre do Vale, 8 horas e 5 minutos. Vamos dar uma conferida na nossa temperatura, 14 graus e 6 décimos. Hoje o dia permanece com aberturas de sol. À tarde temos possibilidade de alguma coisa de pancadinhas de chuva, mas ainda não é certo, né? Com o nosso tempo nada é certo, né? Não tem muito o que falar. Previsão é de chegar até 21 graus hoje. Amanhã, sexta-feira, o sol, o dia permanece firme, né? Mínima de 15, máxima de 29 graus. Sábado, novamente, aí, retornam as pancadas de chuva com aberturas de sol. Sábado, domingo, segunda, terça e quarta, todos os dias vai ser assim. Pancadas de chuva com aberturas de sol, que por um lado é bom, né? Que enquanto abre o sol, a água vai despachando. Falando em água, olhando aqui pela nossa câmera, da travessia da Ponte Baixa, reduziu bastante, bastante mesmo. Pelo que dá para ver aqui, ela continua firme e forte, a nossa Ponte Baixa, né? Com bastante galhada aí, presa novamente, como sempre. E provavelmente no decorrer do dia de hoje as prefeituras vão começar a trabalhar novamente na retirada desses galhos, na limpeza, né? E na colocação de material de novo. Pelo lado de Marques, aí tá bem forte ainda na cabeceira lá. E por Travesseira lá já deu uma boa aliviada. Então vamos acompanhando aí como é que vai ser aí no decorrer do dia. 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Para você que quer ligar, nos acompanhar, 3750-0123, é o novo número da Rádio Integração, e também o WhatsApp 994-15-4167. Oito horas e 9 minutos. Muito bom dia para você.
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3: 8:21.
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8: Alô você, bom dia, bom dia, bom dia, bom dia. Estamos chegando com o nosso programa Toca Todas aqui na Integração FM de Marques de Souza. Na manhã da quinta-feira, 30 de julho de 2026. Amanhã está com nebulosidade, mas a tendência é que tenhamos sol. Que o dia vai ser ensolarado, como ontem, quarta-feira, como tivemos também uma quarta-feira ensolarada. Então, para esta quinta-feira, a área de alta pressão passa a atuar sobre o sul do Brasil. Teremos um dia ensolarado entre nuvens e há uma pequena chance de uma chuva esparsa devido à circulação de nuvens, nada mais que isso. Mas amanhã, sexta-feira, também com tempo aberto, mínima de 15 com máxima de 29. E o final de semana já promete chuva novamente. Não só o final de semana, a próxima semana vai ser chuvosa de novo e chove bastante no final de semana. Sábado com previsão de 35 a 40 miligramas de chuva, milímetros de chuva, melhor falando. O dia começa com tempo firme, com sol e nebulosidade variada. No decorrer do dia, uma área de baixa pressão associada a uma frente fria aproxima-se do estado, favorecendo o aumento da nebulosidade e a ocorrência de pancadas de chuva, que podem estar acompanhadas de temporais isolados e descargas elétricas. É isso que a gente está vivendo nos últimos dias, né? Bastante chuva para a próxima semana a partir deste final de semana. Sábado, domingo também a previsão de chuva, segunda-feira também, terça, quarta-feira da semana que vem, com previsão de chuva. E as temperaturas, elas se mantêm. A partir da quarta-feira diminui um pouquinho. Na quarta-feira da semana que vem vamos ter uma mínima de 12 com máxima de 20. Antes disso, as mínimas vão ficar ali na casa dos 14 a 15 graus. Os próximos dias, pelo menos assim, né? Nós temos agora a temperatura em 14,8, a máxima deve ficar em 21 graus. 8 horas e 26 minutos, pois é, né? E aí nós temos agora um dilema. Se o que as autoridades vão fazer, né, em relação à Ponte Baixa. A Ponte Baixa, ela ainda está com água, o rio está elevado. Nesse monitoramento que nós temos aqui, a gente percebe que tem muitas árvores, muitos galhos de árvores trancados na Ponte Baixa. E o dilema das autoridades é, com essa previsão de chuva já para o final de semana, o que fazer com as cabeceiras da ponte, né? Essa é a pergunta. Se conserta e vem a chuva e leva tudo de novo, ou se aguarda o final de semana e a próxima semana para liberar a Ponte Baixa. Eu acho prudente aguardar, mas isso é uma decisão das autoridades, né? Não minha. Eu acho prudente aguardar. Quem está aí já um, dois dias pode ficar mais dias sem a Ponte Baixa. Se vira de outra forma, né? Dá outro jeito, né? A pinguela está funcionando, está boa. Mantendo a pinguela funcionando, que as pessoas consigam circular de um lado para o outro, aquele que precisa do transporte, né, ele pode usar outras alternativas, tanto pela Barra do Fã quanto pela 811, né, que vai para a Rua do Meio. Mas enfim, isso aí nós vamos, durante a programação da rádio, nós vamos questionar as autoridades o que vai ser feito em relação a isso, se vão aguardar essa chuva, essa previsão de bastante chuva novamente para o final de semana, ou se já vão imediatamente, a partir do momento, claro, que o rio der condições, porque ele ainda está elevado para trabalhar na ponte, ele ainda está elevado, ele ainda passa por cima das cabeceiras, né? O que as autoridades vão fazer a respeito. Daí a gente, claro, vai acompanhando e vai divulgando na programação da rádio. Muito bem, hoje dia 30 de julho, reta final do mês de julho, amanhã 31, já no sábado, já estaremos em agosto, né? Que legal! Mais um mês aí, que possa ser um mês bom em todos os sentidos, né? Hoje, 30 de julho, é o Dia Internacional da Amizade. Então, se você tem amigos e bons amigos, né? Aqueles amigos parceiros, né? Aquele amigo de fé, manda um abraço hoje pelo Dia da Amizade. Aos nossos queridos ouvintes, amigos também, aquele abraço, né, de todos nós aqui da Integração FM. Os aniversariantes famosos, o pioneiro da indústria automobilística mundial, o Henry Ford, nascido em 1863, faleceu em 1947. O lendário fisiculturista, ator e político austro-americano, o Arnold Schwarzenegger, nascido em 1947, político, porque ele chegou a ser governador da Califórnia, se elegeu governador da Califórnia, né? E ator, né? Ator de filmes de ação. Também a talentosa e premiada atriz norte-americana Hilary Swank, nascida em 1974, venceu 2 Oscars aí, né? Muito bem. São os aniversariantes famosos. Estamos iniciando o nosso programa desejando a você, claro, uma ótima quinta-feira, que a sua quinta-feira realmente possa ser muito proveitosa em todos os sentidos.
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8: Começamos o programa com os Cometas. Espera aí, bom dia pra você, uma ótima quinta.
9: Assim, ó.

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3: 8h40.
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12: Muito bem, voltamos com o nosso programa Toca Todas. Bom dia para você, 9:08. Estamos no ar até as 11 horas da manhã com o programa Toca Todas. E a partir de agora você confere o horóscopo do dia, as previsões para o seu signo.
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14: Agora as previsões para Áries, Touro e Gêmeos. Signo de Áries.
15: Nascidos entre 21 de março a 20 de abril.
16: Áries, o dia promete muita conversa e companheirismo, especialmente com os amigos. Sabe aquele tema que todo mundo adora debater? Pode ser uma boa hora para puxar esse assunto. No amor, fortaleça o envolvimento com o crush, mantendo o equilíbrio emocional.
14: Signo de Touro.
15: Nascidos entre 21 de abril a 21 de maio.
16: Touro, Lua e Marte favoráveis apontam as ambições a mil. A chance de conquistar muito é grande. Na paquera, mantenha o diálogo com o crush e valorize esses momentos. Nos estudos, a praticidade é sua maior força. Mas avalie antes de tomar decisões importantes.
14: Signo de Gêmeos.
15: Nascidos entre 22 de maio a 21 de junho.
16: Gêmeos, a quinta promete. A força interior está em alta. Se ligue no seu poder pessoal. Cuidado com possíveis discussões, viu? No amor, preze pelo equilíbrio afetivo e pela segurança emocional. Pode ser a hora perfeita para fortalecer a relação com o crush.
14: Já já voltamos com as previsões para Câncer, Leão e Virgem.
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2: Nove e dezenove.
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2: 9h43.
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0: Muito bem, vamos em frente com o nosso programa Toca Todas, 9 horas 46 minutos. Bom dia para você que acompanha o nosso programa Toca Todas, temperatura em 15,2. Temos uma manhã com muita nebulosidade, mas ainda há chance de aberturas de sol no dia de hoje, viu? Tem também a pequena chance de chuva esparsa, mas aberturas de sol devem ocorrer já na tarde. Tem um sistema de alta pressão que deve melhorar o tempo e trazer um ar mais seco para nós, tanto na tarde de hoje como amanhã, sexta-feira, quando a temperatura deve ficar com uma mínima de 15 e uma máxima de 29. Muito bem, vamos em frente com mais horóscopo do dia.
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2: Agora, as previsões para Câncer, Leão e Virgem. Signo de Câncer.
1: Nascidos entre 22 de junho a 22 de julho.
3: Câncer, os instintos estão em alta, ajudando a lidar com os desafios. Só não haja no impulso, tá? Na vida amorosa, cuidado e dedicação são essenciais para equilibrar o namoro ou a paquera. Parece uma boa hora para deixar a conquista do crush mais animada.
2: Signo de Leão.
1: Nascidos entre 23 de julho a 22 de agosto.
3: Leão, o dia vem cheio de oportunidades para socializar com as amigas e aproveitar o ar livre. No amor, a vontade de estar com o crush requer atitude, sem drama. Nos estudos, objetividade é a chave. Boa sorte!
2: Signo de Virgem.
1: Nascidos entre 23 de agosto a 22 de setembro.
3: Virgem, o dia pode ser agitado com responsabilidades, pedindo mais empenho e rapidez. Hora de encarar as demandas da escola de frente e se organizar. Na paquera, Lu e Marte apontam que expressar os sentimentos com firmeza ajuda nas relações amorosas.
2: Já voltamos com as previsões para Libra, Escorpião e Sagitário.
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5: Vamos em frente com o nosso programa Toca Todas. Bom dia para você que está com o rádio ligado na Integração FM. 10 horas e 5 minutos. Estava conversando com os prefeitos, tanto de Travesseiro como o prefeito de Marques de Souza. O Laírton de Marques de Souza, que está no cargo de prefeito nas férias do Fábio, e o Gilmar de Travesseiro em relação às cabeceiras. O Gilmar me passou por mensagem que, logo que for possível, os trabalhos do lado de Travesseiro devem se iniciar. O acesso, novamente retomar o acesso da Ponte Baixa para a retirada daquela madeira, daquelas árvores, daqueles tocos, né, que estão na ponte, e são muitos, né? Então esse trabalho deve ser feito pelo lado de Travesseiro, porque o acesso de Travesseiro me parece que sofreu um dano menor. Já do lado de Marques de Souza, o dano é bem maior e aí vai necessitar de material. Esse material, ele está sendo buscado em locais que as estradas também estão um pouco avariadas, e aí há uma necessidade de reparo das estradas também. Então, do lado de Marques de Souza, esse reparo da cabeceira poderá demorar um pouco mais devido às circunstâncias, né? Ser um reparo maior, o material, para buscar o material, está em locais que também agora estão com acesso um pouco dificultado devido às chuvas. E os dois prefeitos falam que, a respeito da previsão de chuva já para o final de semana, eles estão aguardando aí um posicionamento melhor dos institutos de previsão, né, para saber, porque uns falam que vai chover mais, outros menos, para saber o que fazer, como, de que forma definir essa questão aí do reparo das cabeceiras da Ponte Baixa, né? Mas igual, o reparo ele deve demorar, só o reparo deve demorar um pouco mais, talvez ainda amanhã, o dia todo, principalmente do lado de Marques de Souza, sendo que o prejuízo do lado de cá, ele sempre é maior, porque a cabeceira é maior, né? O acesso para ligar a ponte necessita de mais material. Então, o trabalho inicial, a primeira coisa agora, quando o rio permite, através do lado de Travesseiro, o reparo, que segundo o prefeito Gilmar já deve ocorrer, para a retirada também desse material preso à ponte baixa, dessas árvores presas à ponte baixa, para também melhorar o fluxo da água por baixo da ponte e, com isso, permitir um acesso melhor às cabeceiras. Então, tem todo esse trabalho aí. A pinguela está funcionando, o pessoal, a Travesseiro, está melhorando o acesso à pinguela, colocando material no acesso à pinguela. A pinguela está boa, está reformada, então o acesso pela pinguela está tranquilo, né, sem problema nenhum. Nós, claro, enquanto rádio, estaremos monitorando e acompanhando o que os municípios estarão fazendo, realizando nesses reparos das cabeceiras da ponte baixa aqui, tanto do lado de Marques quanto de Travesseiro. 10:09. Bom dia para você. Vamos em frente com mais horóscopo do dia.
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7: Agora, as previsões para Libra, Escorpião e Sagitário. Signo de Libra.
8: Nascidos entre 23 de setembro a 23 de outubro.
9: Libra, a quinta é animada com novas experiências e diversão, especialmente com amigos agitados. O espírito aventureiro está em alta, só cuidado para não exagerar. No amor, leve os sentimentos a sério. Uma postura mais sensata pode trazer uma renovação nos interesses afetivos.
7: Signo de Escorpião.
8: Nascidos entre 24 de outubro a 22 de novembro.
9: Escorpião, maior atividade e cooperação com família e amigos íntimos marcam o dia. Ótimo para fortalecer os laços em casa. Seja cauteloso com vontades repentinas. No amor, valorize o que há de melhor entre você e o crush. Equilíbrio emocional e amor superando obstáculos estão no horizonte.
7: Signo de Sagitário.
8: Nascidos entre 23 de novembro a 22 de dezembro.
9: Sagitário, conversas profundas e interações intensas marcam o dia. Só cuidado com as discussões, controle as emoções. No amor, firmeza e sinceridade com o crush fazem a diferença. Na escola, respeite as ideias dos outros se algum debate esquentar. Nas amizades, um pouco mais de paciência hoje. Você dá conta.
7: Já voltamos com as previsões para Capricórnio, Aquário e Peixes.

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2: 10h21.
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2: Vamos em frente com o nosso programa Toca Todas, 10 horas 27 minutos. Bom dia para você. O sol ameaçando, né, mostrar a cara entre nuvens. Temos ainda muita nebulosidade, mas a previsão indica que à tarde provavelmente deve diminuir essa nebulosidade e o sol aparecer com mais intensidade. 10 horas 28 minutos. Para fecharmos as previsões do horóscopo do dia, mais previsões.
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5: Agora, as previsões para Capricórnio, Aquário e Peixes. Signo de Capricórnio.
6: Nascidos entre 22 de dezembro a 20 de janeiro.
7: Capricórnio, o dia se mostra harmonioso com força de vontade em alta para a rotina doméstica e escolar. Comemore cada pequena vitória. No amor, dedique atenção ao crush e busque equilíbrio afetivo. Ceder em algumas situações faz as coisas fluírem naturalmente. Nos estudos, foco e dedicação. Com os amigos, dividir para conquistar.
5: Signo de Aquários.
6: Nascidos entre 21 de janeiro a 20 de fevereiro.
7: Aquário. O movimento planetário destaca o entusiasmo nas áreas social e escolar. A liderança natural pode aparecer e inspirar os colegas. Com crush, a última palavra é sua. O céu aponta que pode ser um bom momento para valorizar mais o amor. Cuide bem do lance de vocês.
5: Signo de Peixes.
6: Nascidos entre 21 de fevereiro a 20 de março.
7: Peixes, o dia está pronto para colocar a rotina em ordem. Mais disciplina e foco para resolver as pendências de casa. No amor, crie um elo mais forte com o crush e valorize as amizades também. É um bom período para expressar os sentimentos com sinceridade, ok?
5: Você conferiu o horóscopo do dia. Por hoje é só.
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5: Certa. 10h42. 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
3: Muito bem, vamos em frente com o nosso programa, 10 horas 44 minutos, o nosso programa na reta final, mas antes, claro, a homenagem aos aniversariantes do dia, aquela turma que hoje é só alegria.
4: Alô, gente, essa música é pra você, aniversariante, com muito carinho pra você, vamos lá.

0: Hoje, quinta-feira, 30 de julho, de aniversário, o José Otávio Renzo Ferreiro Renz está de aniversário hoje. Ele é um gaúcho, né? Sempre envolvido aí com o CTG Caminhos da Serra e trabalha na profissão há muitos anos, né? O Ferreiros Renz, como é conhecido. Um grande abraço lá para ele, a sua filha Mica, a Micaela, o genro Charles, as netas Luana e Lívia. Desejando a ele muita saúde, acima de tudo, continue sendo aquele pai querido, amoroso de sempre, segundo a Mica, tá bom? Um abraço lá pro meu amigo Ferreiro Renz, o José Otávio Renz, que hoje está de aniversário. Também a Vera Vomer, parabéns, a Clair Zangali, aquele abraço. A Rejane Stork, na Associação Hospitalar, um abraço lá pra Rejane. Hoje vai ter torta, então, lá no hospital, né? O Jean Prediger, também aquele abraço. A Aline Rering, parabéns. E a Morgana Bus, também recebendo o carinho de todos pelo seu dia, pelo seu aniversário.
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0: Hoje, quinta-feira, 30 de julho, de aniversário, a Vera Vomer, a Clair Zangali, a Rejane Stock, Jean Prediger, Aline Heeren, o José Otávio Renzo Ferreiro, a Morgana Bush, a todos os aniversariantes, o abraço, o carinho, as congratulações dos familiares, colegas de trabalho e, claro, nossas aqui da Integração FM. O nosso programa fica por aqui, retorna amanhã a partir das 8 horas da manhã. Seguidinho eu volto com o Rádio Repórter. Deixo pra você Cowboy Também Ama com Gabriel Salles.

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0: 11:07, 11:07, estamos iniciando a nossa programação jornalística, edição desta quinta-feira, 30 de julho de 2026. Final da manhã com nebulosidade, mas o sol já mostrando a sua cara. Essa nebulosidade, a tendência é que diminua e que o sol apareça com mais intensidade durante a tarde, devido a um sistema de alta pressão que começa a atuar no Rio Grande do Sul, promovendo tempo bom. Ontem já tivemos a quarta-feira com tempo bom, hoje quinta e amanhã sexta-feira com tempo bom. Mas, como diz o ditado, a alegria dura pouco, né, tchê? Final de semana já com previsão de chuva, bastante chuva, inclusive, né? Segundo os institutos de meteorologia, a previsão para o final de semana é de bastante chuva. O rio Forqueta, ele está baixando o volume de águas. A Ponte Baixa, ela ainda está interditada, porque tem que ser feito o trabalho de recuperação das cabeceiras. Ainda está com bastante material preso na ponte, né? A gente já percebe que a Prefeitura de Travesseiro, a Secretaria de Obras de Travesseiro, já está com máquinas trabalhando do lado de Travesseiro e Marques de Souza. O prejuízo lá é bem maior devido ao tamanho da cabeceira, em função daquela parte da ponte que caiu dias após ter sido inaugurada. Veio uma chuva e derrubou a parte do lado de Marques de Souza, forçando então a construção de uma cabeceira até a parte que está inteira, né? Está preservada. E com isso a cabeceira do lado de Marques, do lado de cá, ela é bem maior. Quando o rio sobe, leva um material que foi colocado, vai embora, né? O rio leva embora e agora tem que fazer essa restituição. Hoje cedo eu falava tanto com o prefeito em exercício, o Laírton Heineck, aqui de Marques de Souza, como o prefeito de Travesseiro, Gilmar Soutier. Ambos os prefeitos estão sabendo dessa previsão de chuva para o final de semana e estão aguardando uma confirmação melhor dessa previsão, mas do lado de Travesseiro, os trabalhos já estão sendo realizados. A gente já observa uma máquina trabalhando do lado de Travesseiro, porque a ideia do prefeito Gilmar é conseguir acessar então a ponte para limpar, desbloquear, tirar essas árvores que estão presas, esse madeirame que está preso ali na Ponte Baixa. E com isso vai também liberar de forma melhor o fluxo da água, tirando esse fluxo das cabeceiras para se poder trabalhar. A ideia é fazer isso então. O prefeito em exercício, Laírton, ele me falou que sim, o prejuízo do lado de Marques de Souza é grande novamente. E aí agora inicia o processo, a partir do momento que o rio conseguir baixar um pouco mais, o processo de recuperação também, mas tem algumas observações que aonde se busca o material, as estradas também não estão em boas condições e o acesso está difícil. Então tem que primeiro arrumar esse acesso lá, melhorar a estrada para se conseguir chegar no material, para trazer esse material para a beira do rio, para a ponte, e iniciar também o processo de reconstrução. Ambos os prefeitos estão atentos, né, a essa questão da chuva. O pessoal está observando, né, as pessoas estão comentando e observando que se fizer o restauro ou a restauração das cabeceiras, pode já no final de semana tudo ir embora novamente. Então, o que seria melhor? Aguardar um pouco? Aguardar o final de semana, que já está aí? Ou iniciar o processo de reconstrução das cabeceiras? Nós, provavelmente amanhã, ao meio-dia, às 11h30, ao meio-dia, nós vamos ter a presença do Laírton aqui na rádio, e aí o Laírton vai poder falar mais a respeito. Eu acho que é uma opinião minha, que daria para esperar um pouco, para ver o que vai acontecer em termos de chuva no final de semana. Isso é uma opinião minha. O posicionamento dos prefeitos refazer imediatamente para liberar a ponte, mesmo com a possibilidade de chuva no final de semana. Mas a conclusão desse reparo provavelmente vai finalizar amanhã à tarde, principalmente do lado de cá. Amanhã, sexta-feira, ou ainda sábado pela manhã, que já vai estar chovendo provavelmente. Então eu acho que seria mais prudente, mas enfim, aguardar o que vai acontecer em termos de chuva no final de semana para reiniciar a reconstrução. É um problema sério, a previsão indica que na primeira quinzena do mês de agosto, que está começando, né? Sábado agora já estaremos no mês de agosto, indica que vamos ter um início de mês de agosto chuvoso, né? Então é complicado, a situação é complicada. Paralelo a isso, a pinguela está funcionando. A pinguela está em condições de passar pessoas, passar motos. Hoje pela manhã, a Secretaria de Obras da Prefeitura de Travesseiro já fez o melhoramento do acesso, colocando material lá no acesso, porque o rio invade ali, né, o acesso ali na, em frente ali nas terras do Edson Ezek, em frente à propriedade do Edson Ezek. Então o rio ali sai para fora e com isso vem muita lama, muita sujeira. Então a Prefeitura de Travesseiro, a Secretaria de Obras de Travesseiro, já fez essa recuperação hoje pela manhã. Então o acesso à pinguela está liberado, ou seja, as pessoas, tanto a pé ou de moto, vão ter o acesso para ambos os municípios. O pessoal do transporte que necessita da ponte baixa pode buscar alternativas como Barra do Fão, que em comum acordo lá o prefeito de Pouso Novo resolveu segurar aquela obra do calçamento lá do acesso da BR-386 a Barra do Fão, aí mantendo liberado lá para o trânsito, e também pela VRS-811, que é que liga Travesseiro a Arroio do Meio por dentro, né? Que está toda asfaltada, está toda está pronta a rodovia para ser usada, né? Então, não tendo interrupção por parte do rio, acho que ali no Peral, aquela região do Peral ali da VRS-811, ali também o rio bloqueia, mas agora já está desbloqueado. Então, aí tem essas opções, né? Mas, volto a dizer, os prefeitos, eles estão preocupados em repor essas cabeceiras, mesmo com essa possibilidade de chuva aí para o final de semana, novamente chuva forte para o final de semana. Mas a gente vai voltar a falar mais sobre isso e também a passar um panorama geral do tempo, né? Para você que acompanha o nosso programa, tivemos um vento forte também aí com essas intempéries, né? E sobe para 3 o número de mortes em São Paulo devido à ventania. A Defesa Civil registra vítimas em Santos, São Sebastião e Cesário Lange. Frente fria provocou rajadas de até 124,9 quilômetros lá em São Paulo. Rio de Janeiro também sofreu bastante aí com esses ventos fortes. Mas o que foi o tal do tornado, hein? Você viu isso? O tornado que ocorreu aqui no estado, uma coisa assim impressionante, parecia até o sul lá dos Estados Unidos, com aqueles tornados absurdos, né? A nuvem encosta, a nuvem carregada, ela tem contato com o solo e forma o cone e vem destruindo tudo. É uma coisa impressionante. Isso ocorreu lá nos municípios de Giruá, 7 de Setembro, e Senador Salgado Filho. As casas ficaram totalmente destruídas. Eu já venho falando faz tempo, não é de agora, que o clima no Rio Grande do Sul, ele mudou. Antigamente a gente falava em pé de vento. Ah, deu um pé de vento lá, arrancou a telha do galpão lá do fulano, lá a telha da casa do... Deu um pé de vento. Isso já era o pé de vento. Esse tornado aí mostrou que o clima no Rio Grande do Sul está diferente. Ele está mais agressivo, principalmente essas intempéries, com muita chuva e ventos. A velocidade desse tornado, não sei se foi feita uma leitura, se houve uma medição, mas para você ter uma ideia, nos Estados Unidos, tornados desse porte, eles alcançam velocidades, ventos chegam a 200, 300 quilômetros por hora. Esses ventos, aí eles classificam por categorias, né? O categoria 5, se eu não me engano, ventos ultrapassam os 400 quilômetros por hora. Você sabe o que significa isso? Carros são erguidos do chão, animais, bois, vacas, são levados embora por esses tornados. Eu estou falando lá dos Estados Unidos. Isso não aconteceu aqui, no Rio Grande do Sul. Mas, não sei, a categoria do tornado não foi classificada, mas eram ventos muito fortes mesmo. E os vídeos gravados, as pessoas apavoradas, né, não sabendo para onde correr, o que fazer, é realmente algo impressionante, impressionante mesmo. Esse tornado. Eu já vi assim, ações do vento impressionantes, né? Nós tivemos, eu não lembro o ano, mas já faz, eu acho que uns 10 anos atrás, pelo menos, passou um então pé de vento ali na divisa de Forquetinha com Marques de Souza, descendo o Morro do Pepino ali, um pouco abaixo da Casa do Mel, e os eucaliptos ali retorcidos. Não sobrou, aliás, o que sobrou do eucalipto foi uma parte quebrada, retorcida de ventos e eucaliptos consideráveis, né? Toras consideráveis. Então, ali já deu para se ter uma noção. Né? Ali já deu para se ter uma noção do que a coisa realmente estava mudando. E agora não tem, acho que a Defesa Civil, as autoridades que cuidam do clima do estado já devem começar a fazer leituras diferentes, né, em relação a esse tipo de fenômeno. Um tornado, não se sabe a categoria, mas imagino que dois, pelo menos, com ventos aí de 200 km por hora, simplesmente arrasaram esses municípios. Giruá, 7 de setembro, e Senador Salgado Filho, algumas residências desses municípios, né? Além de lavouras, equipamentos, enfim, tudo isso em função desse tornado, né? 11 horas e 20 minutos, 11:20, depois nós vamos falar mais sobre o tempo. Para você que acompanha o nosso programa, vamos atualizar toda essa questão do tempo aqui no nosso município, a questão do rio também, né? A movimentação das águas, o rio está baixando, o Taquari está ainda recebendo água, está baixando, mas ainda está recebendo água da Serra Gaúcha, né? dos afluentes da Serra Gaúcha. Hoje 30 de julho, nas datas comemorativas, hoje é o Dia Internacional da Amizade. Então, aos nossos amigos, né? Hoje, Dia da Amizade, aos nossos queridos ouvintes, amigos, também aquele abraço. Manda um alô lá para o seu amigo, para a sua amiga, aquele amigo de fé, aquele irmão, camarada, como dizia na canção. O Erasmo Carlos, né, dizia na sua canção, amigo de fé, irmão, camarada, Erasmo e Roberto, né? Manda um abraço lá, com certeza o amigo vai gostar, a amiga vai gostar. Os aniversariantes famosos do dia de hoje, o pioneiro da indústria automobilística mundial, Henry Ford, nascida em 1863, faleceu em 1947, o lendário fisiculturista, ator e político austro-americano Arnold Schwarzenegger. Nascida em 1947, o Schwarzenegger foi governador da Flórida, né? Também a talentosa e premiada atriz norte-americana a Hilary Swank, nascida em 1974, venceu 2 Oscars. Na história, lembramos que uma equipe de pesquisadores liderada por Frederick Banting e Charles Best conseguiu isolar com sucesso a insulina, salvando milhões de vidas. Isso foi lá em 1921. Também, o cientista Gabriel Lippmann apresentou perante a Academia de Ciências de Paris suas pesquisas inovadoras sobre a fotografia colorida, em 1906. Maravilha, né? Hoje, a máquina de fotografar nem existe mais, né? Antigamente, você comprava as Polaroid, as máquinas, tinha que comprar o filme, botar o filme, trocar o filme, às vezes o filme não dava certo, você perdia e tinha que mandar revelar as fotos. Hoje você tem na palma da mão uma máquina fotográfica que é o celular, né? Mudou bastante. Se eu não me engano, eu acho que até tem em casa ainda a máquina fotográfica lá que perdeu o sentido de existir, né? Está lá jogada num canto. São alguns fatos, então, que marcam o dia de hoje na história. A frase do dia para começarmos o programa é do ator de filmes de ação, também fisiculturista, começou a sua carreira como fisiculturista e depois se transformou em ator e, na sequência aí dos seus trabalhos, acabou se envolvendo na política, também chegando a liderar o governo da Flórida. A força não vem de vencer. Suas lutas desenvolvem suas forças. Quando você atravessa dificuldades e decide não se render, isso é força. Palavras de Arnold Schwarzenegger. Então, para começar o programa de hoje, em parceria com as agências de notícias, nós vamos ampliar as seguintes manchetes. Felipe Medeiros, conta de luz deve subir com antecipação de térmicas. Vem mais aumento aí na conta de luz. Felipe Medeiros também, estudo defende rastrear carne e soja para ganhar mercados. Eu achei até que já era rastreada a carne e a soja, mas enfim, pode ser um outro tipo de rastreamento também, né? Depois a gente coloca no ar para saber. Gasto Brasil, despesas no país superam a marca de 3,2 trilhões de reais. Álvaro Couto aí pega município, estado e país, né? Mas o Brasil gasta muito para sustentar a máquina pública. É uma coisa absurda o que nós brasileiros pagamos de impostos para sustentar a máquina pública e instituições, como na área da justiça, por exemplo. O STF, ele tem mais funcionários que muitas empresas por aí, empresas grandes, são 1.000 e poucos funcionários, né? Desde garçom, enfim, tem da área médica que atuam dentro do STF, é funcionário demais. Tem aquele funcionário que é do gabinete do ministro para puxar a cadeira para ele sentar, e que se preocupa lá com a sua roupa, né, a sua toga lá de ministro. Esse pessoal, nós falamos assim, por baixo de 15 mil a 20 mil reais o salário de cada funcionário desse. São 1.000 e poucos funcionários, acho que 1.200 funcionários. Tem só no STF. E quem sustenta tudo isso é quem paga imposto. Somos nós que pagamos imposto. Ou seja, o Brasil, o setor público brasileiro é caríssimo manter o setor público brasileiro. É uma coisa absurda o que se gasta de dinheiro. Imagina, 2,2 trilhões, isso é muito, muito dinheiro mesmo. Depois o Álvaro Couto traz essa reportagem. Lucro do Fundo de Garantia, trabalhador vai receber cerca de 18 reais e 70 centavos a cada R$ 1.000 de saldo que tinha em 31 de dezembro de 2025, com a repórter Milena Abreu. E o governo, o que ele fatura com o dinheiro que ele obriga o trabalhador CLT, né, a depositar, a poupar, esse dinheiro traz um faturamento para o governo também excepcional. E aí o governo, não, mas a gente tem que dar alguma coisa para quem está botando o dinheiro lá. Daí vão dar R$ 18,70 a cada R$ 1.000. Mas o que o governo fatura com o fundo de garantia é uma coisa impressionante, né? Ainda, mulheres poderão comprar o spray de pimenta para autodefesa com a Mônica Tati. Está gerando muita conversa, muito debate essa história do spray aí. Mas eu acho que a mulher tem que ter. Eu acho até que a mulher poderia ser liberado para a mulher até um meio de se proteger melhor aí, um porte de arma, alguma coisa assim. O spray... Ah, teve uma juíza aí na reportagem, vai aparecer, que disse, o spray pode estimular a violência maior contra a mulher. O spray é o seguinte, eu não sei se essa juíza que faz esse comentário na reportagem sabe, mas mesmo não atingindo os olhos diretamente, o spray fica no ar. Ninguém fica onde o spray foi projetado. A pimenta faz o olho arder, então tem que mete o spray e sai de perto, porque não tem essa. Então, eu acho que sim, eu acho que todas as mulheres tinham que ter essa arma de choque também aí na bolsa, né? O cara se meteu a valente lá, o taradão lá, quis atacar a mulher, e a gente quando eu falo desse jeito, é porque eu sei sim que muitas mulheres saem do trabalho à noite e precisam passar por lugares escuros, inclusive, lugares desprovido de segurança, mulheres que moram em favelas, né? Mulheres que realmente passam muito medo e muitas são atacadas, sim, muitas são perseguidas e atacadas. Então a mulher tem que estar bem preparada para receber uma arma de choque, o spray. Eu acho sim válida o uso do spray e se usado corretamente, como eu disse, não tem essa. O cara, a valentia do cara se acaba, né? Não, simplesmente o spray é projetado no ar, mesmo não atingindo os olhos, ninguém fica ali, né? Não tem, se acabou a valentia, né? Então o spray agora as mulheres podem comprar, tem algumas restrições, mas enfim, as mulheres podem usar como autodefesa. A Mônica Tati, repórter que traz essa reportagem. O Brasil se tornou o maior comprador mundial de carros chineses, com Milena Abreu. Também o que estão fazendo com a nossa gasolina aí, né, Tchê? Agora o governo quer botar, e o Lula quer botar 32%, 35% de etanol na gasolina. Ou seja, daqui a pouco nós vamos estar... o carro não vai ser mais a gasolina podendo usar etanol, vai ser o carro a etanol podendo usar gasolina. Nós vamos estar adicionando gasolina no etanol, daqui a pouco vai inverter a coisa. Porque está doido, isso aí é um absurdo, né? O etanol, a nossa gasolina, eu já falei isso aqui, vou repetir. De um litro de gasolina, 30%... do que você paga pelo litro de gasolina, você joga fora pela surdina do carro. Água, misturas, isso sai pela surdina do carro. Então você aproveita 70% da gasolina. De um litro que você paga, nem sei quanto que está agora, 6 e alguma coisa. Agora, com o aumento do metanol, você vai pagar... desses 70%, você vai ter mais 30, 30 e poucos de metanol. Então, quer dizer, você vai estar pagando o valor cheio como se fosse gasolina pura, porque o preço da gasolina é em cima do barril de petróleo lá de fora. Aí calcula-se que o litro de gasolina que você... O cálculo da Petrobras é esse, que o litro de gasolina que você compra é gasolina pura para a Petrobras, mas não. O etanol, ele é mais barato que a gasolina. Então, esse custo do etanol teria que ser um pouco menor se cada vez aumenta o etanol na gasolina. Então esse cálculo não fecha. A gente paga por um litro de gasolina, que não é gasolina, é uma mistureba, e ainda perde 30% a hora que liga o motor, as porcarias e tudo sai pela surdina, você aproveita 70% desse litro. Então é ser trouxa, né? O brasileiro é trouxa demais, a gente é muito trouxa, impressionante, impressionante. Depois a gente fala sobre isso. Aí os chineses, aí voltando para a manchete aqui, os chineses descobriram aí essa lacuna aqui no país e estão vendendo carro elétrico adoidado, direto. Tá? Chegando, né? E o pessoal brasileiro que está conseguindo mudar, está mudando para o carro elétrico. O carro elétrico, eu não sei, eu posso estar enganado, mas acho que nem IPVA tem, né? Enfim, não sei. Mas vamos deixar o imposto de lado, vamos falar só da questão do combustível. Carro elétrico não tem gasolina, não tem combustível, basta ligar na tomada, chega em casa de noite, liga na tomada, no outro dia o carro está pronto para... eu acho que é isento, né? Eu desconfio que é isento, que o carro elétrico é isento, não paga IPVA. Então é mais uma vantagem. Então os chineses viram isso e... Ah, mas aí a bateria, o que, que vai ser feito depois e tal? Depois vão ver o que, que vão fazer, né? Com o carro elétrico de segunda mão, vai ter uma tecnologia nova, uma bateria que dura mais. Mas eu acho que o carro elétrico, se continuar assim, pagando caro o combustível, e ainda um combustível que não é puro, como é o caso do brasileiro, como é o caso aqui no Brasil, a tendência do carro elétrico é vender, continuar a vender bem, né? Depois a gente fala sobre isso. O plenário pode votar a projeto que cria novas exigências para a fabricação, comercialização e uso de fogos de artifício, com Antônio Vital. E na dica pet, será que brincar com os pets é tão importante quanto alimentá-los? Jocelino Ferreira entrevista o especialista Mauro Lúcio da Silva na dica pet. Na dica de saúde, umbigo estufado ou dolorido. Entenda o que é hérnia umbilical e como tratar. O cirurgião geral, Dr. Diogo Garcia, fala sobre isso daqui a pouco na dica de saúde. A hérnia umbilical, ela é um problema sério. As pessoas, a gente faz muita força errada, principalmente quem trabalha, né? O agricultor trabalha no interior. E muitos têm esse problema, né? O umbigo salta para fora e aí você passa a ter uma hérnia umbilical. Mas tem como resolver, tem operação, tem, enfim. Às vezes nem precisa operar, se é pouca coisa. Então daqui a pouco na dica de saúde. Outros destaques do programa de hoje, as informações locais, as informações da polícia. Trabalhador morre após acidente com eucalipto no interior de Pouso Novo. Um rapaz novo aí, deixa eu ver a idade do rapaz se aparece aqui. 33 anos. Giovanni da Rosa. Era bem conhecido aí do pessoal. Morreu na tarde de ontem. Cortar árvores é algo que necessita experiência, muito cuidado. Principalmente se está no meio de outras árvores, geralmente as pessoas não cuidam, mas quando você derruba aquela árvore que você está cortando, ela pode quebrar galhos das outras próximas e esses galhos acabar atingindo as pessoas. Então, cortar árvore necessita de experiência, não é para qualquer um, não, hein? E precisa de uma certa técnica, um certo conhecimento e... Infelizmente, esse rapaz acabou perdendo a vida e trabalhando, né? Que pena, que triste também, né? Ainda outros destaques, teve um acidente, uma Land Rover com placas de encantado se envolveu em sequência de acidentes em Itapema. O motorista teria utilizado cocaína e estaria em surto. Que legal, né? O veículo atingiu carros estacionados, o motorista... só parou após uma colisão frontal no cruzamento da Terceira Avenida, na rua 296, lá em Itapema. Acabou com acho que é uma Range Rover, não uma Land Rover. É uma Range Rover. A acabou aí com a Range Rover, esse motorista doidão lá de Encantado. Não vão dizer o nome, obviamente que não, né? Não vai ser falado o nome. Mas ele estava fissuradão e aí fez esse estrago, isso lá em Itapema. É um destaque da polícia daqui a pouco também em nosso programa que está começando agora. Vamos a um rápido intervalo, voltamos em seguida. 87,9.
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1: Onze horas 44 minutos, de volta com o nosso programa Rádio Repórter, edição desta quinta-feira, 30 de julho de 2026, reta final do julho, hein? Caramba! Já o agosto aí, batendo na porta. Amanhã, sábado, já é 1º de agosto, que possa ser um mês bom para nós, né? O que a gente sempre fala e deseja para os nossos queridos ouvintes, né? Que o mês possa ser um mês proveitoso em todos os sentidos, tanto no profissional quanto no pessoal, tendo por base a saúde, que é a base, né? Não adianta, pode ser o cara mais rico do mundo, mais pobre, o mais alto, mais baixo, mais gordo, mais magro, se não tiver saúde, não é nada, né? Saúde é prioridade, é o mais importante. Então é o que a gente deseja sempre aos nossos queridos ouvintes. 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Então, aí sobra energia, né? 11h51 são os nossos apoiadores culturais de nosso programa Rádio Repórter. Hoje, quinta-feira, dia 30 de julho, de aniversário a Vera Vomer, a Clair Zangali, a Rejane Stork lá no hospital. Um abraço lá para a Rejane. Vai ter torta lá no hospital, então, né? Vai pagar a torta, a Rejane. O Jean Prediger, a Aline Hering, a Morgana Busch e o nosso amigo Ferreiro. O José Otávio Hans, o Ferreiro Hans, que atua nessa profissão aí há muito tempo, né? Ele recebe o carinho da filha Micaele, do genro Charles, das netas Luana e Lívia. Um abraço lá para o nosso amigo Ferreiro Hens. O Ferreiro Hens, ele é tradicionalista, né, tchê? Usa bombacha, bota bombacha, está sempre trabalhando no CTG, envolvido com as questões tradicionalistas aqui do nosso município. Então, um abraço lá para o Ferreiro Hens e parabéns aí pelo... provavelmente vai sair uma costela gorda por lá, né? Não tenho dúvida disso. Um abraço lá para o Ferreiro, tudo de bom, saúde. Vamos em frente com o nosso programa.
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1: 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Previsão do tempo, como já falávamos no início do programa hoje, a previsão tem um sistema de alta pressão que está começando a agir no estado. E esse sistema de, aliás, a pressão atmosférica já está em 1012, quase 1013 hectopascal. Quanto mais alta a pressão, menos umidade no ar. E com isso, não tem chuva, né? Mas ainda hoje, devido à circulação de nuvens, pode ocorrer aquela chuva esparsa, um chuvisqueirinho em alguma localidade. Mas a tendência é diminuir a nebulosidade à tarde e o sol aparecer com mais intensidade durante a tarde. Amanhã deve ser ensolarada, sexta-feira, só que a previsão indica para o final de semana novamente a volta das chuvas. Sábado há uma previsão de 35 a 40 milímetros, domingo a previsão é de 10 a 20 milímetros e essa chuva permanece durante a próxima semana, segunda-feira, terça-feira, quarta-feira, só se ocorrer alguma mudança, e isso é algo que pode ocorrer, porque o clima é um sistema vivo, depende de vários fatores, né? Não é só de um fator, depende da umidade, depende do vento, depende da pressão atmosférica, enfim, mas a previsão já está indicando que a próxima semana vai ser com chuva de novo. E o final de semana aí está prometendo bastante chuva. Os meteorologistas estão afirmando que sim, que novamente uma célula com chuva deve passar pelo estado e trazer chuva no final de semana. Falávamos da Ponte Baixa, de como vai ficar a Ponte Baixa. Os trabalhos já estão sendo realizados por parte de Travesseiro, que já está com uma máquina trabalhando na reposição ali do acesso, né, da cabeceira, pelo lado de Travesseiro. No momento que esse acesso for restabelecido, a máquina consegue subir na ponte para limpar a ponte das madeiras. Tem muita árvore lá na ponte, né? E falava com o prefeito Gilmar hoje pela manhã, ele estava me passando essa informação, mas ele está atento à questão do tempo para o final de semana também. E juntamente além do contato com o prefeito Gilmar de Travesseiro, eu fiz o contato com o prefeito em exercício, Laírton Heineck, aqui de Marques de Souza, e ele também me passou essa informação, que eles estão atentos à questão do final de semana, mas vão começar a trabalhar, a fazer a reposição desse material. O lado de Marques exige mais material, né, bem mais material, e como sempre, o lado de Marques, o prejuízo é maior, né, porque a cabeceira é maior, devido àquela parte da ponte que caiu, e os trabalhos vão iniciar, né? E aí eles vão fazendo dentro das possibilidades. Acredito que ainda amanhã, sexta-feira, durante todo o dia, para restabelecer, pelo menos iniciar o restabelecimento das cabeceiras, principalmente a de Marques de Souza, a de Travesseiro pode ser que até hoje já consiga estar restabelecida, mas o fato é a chuva, a previsão de chuva que temos para o final de semana, se isso vai impactar ou não novamente as águas do Rio Forqueta. Claro que tanto o prefeito de Travesseiro como o de Marques estão buscando essas informações em órgãos oficiais do governo, como a Defesa Civil do Estado, por exemplo, para saber, né, o que fazer, se segura esse conserto aí das cabeceiras mais uns 2-3 dias até passar essa chuva, ou se não, se essa chuva vai impactar ou não. Claro que a gente também vai continuar aí monitorando essa questão. Mas a previsão é essa, infelizmente é chuva para o final de semana e bastante chuva novamente. Alguns dados complementares do tempo. Nós temos então a pressão atmosférica em 1012 hectopascal, ventos fracos no quadrante norte e nordeste, e a umidade relativa do ar de 70 a 78%. A temperatura agora aqui no centro da cidade em 19,6 e a máxima deve chegar a 21 graus.
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1: Quadro Medicina e Saúde, umbigo estofado, estufado ou dolorido. Entenda o que é hérnia umbilical e como tratar. Cirurgião geral, Dr. Diogo Garcia, fala a respeito. Vamos ouvir.
4: primeira informação que você precisa saber é o que é uma hérnia. Então, dentro do nosso abdômen tem uma série de órgãos e estruturas, como estômago, intestino, gordura. O que mantém tudo isso dentro do abdômen são os músculos e tendões, que é o que chamamos de parede abdominal, que fica exatamente entre os órgãos e as estruturas do abdômen que eu falei, e a pele. Se por alguma razão você tiver alguma fraqueza nessa parede, ou como muitos falam, um ponto fraco, isso pode permitir a passagem de parte do conteúdo de dentro, geralmente uma gordura ou um pedaço de intestino. Passando por essa brecha, ela vai empurrar a pele para fora, formando aquele caroço que a gente consegue ver ou sentir. Isso é o que nós chamamos de hérnia abdominal. Como na nossa barriga você pode ter essa fraqueza em diferentes locais, existem vários tipos de hérnia. Então a hérnia inguinal, que aparece na região da virilha, e é a mais comum de todas. A hérnia epigástrica, que está localizada entre o umbigo e o início das costelas. A hérnia incisional, que surge exatamente em cima de uma cicatriz de uma cirurgia anterior. E o tema de hoje, que é a hérnia umbilical. Ela se localiza exatamente no umbigo ou bem ao redor dele. Mas por que que a hérnia umbilical acontece? E por que logo no umbigo? O nosso umbigo, na verdade, já é uma cicatriz natural do local por onde passava o cordão umbilical quando a gente estava dentro da barriga da nossa mãe. Por ser uma região de fechamento, ele já é naturalmente um ponto mais frágil da musculatura abdominal. Nas crianças, ela é muito comum e costuma fechar sozinha nos primeiros anos de vida. Mas nos adultos, ela surge ou aumenta quando a gente faz uma pressão muito grande de dentro para fora da barriga, forçando esse ponto de fragilidade. Os principais fatores de risco para isso acontecer são 1. A obesidade ou ganho de peso rápido. O excesso da gordura abdominal aumenta muito a pressão dentro da barriga. 2. A gravidez, principalmente gestações múltiplas, crianças muito grandes ou gêmeos, ou gestações repetidas, que elas esticam muito a musculatura da barriga. 3. Esforço físico intenso e repetido, levantamento de peso, tosse crônica, como nos fumantes, intestino preso, que exige muito intestino para a pessoa ir no banheiro evacuar. E o que você vai sentir se tiver uma hérnia umbilical? O principal sintoma é o abaulamento na região, que é essa bola ou estufamento no próprio umbigo. Se você estiver suspeitando que tem esse problema, faça um teste. Para na frente do espelho e repara se o seu umbigo salta quando você tosse, quando você faz força na barriga ou quando agacha para pegar alguma coisa muito pesada. Normalmente esse abaulamento não dói, mas você pode sentir algum tipo de desconforto, uma sensação de peso ou uma pequena queimação na região. Outra característica muito importante que você deve reparar: quando você relaxa, para de fazer força ou deita na cama, essa bola costuma desaparecer ou voltar para dentro do abdômen sozinho. Como eu disse, na maioria das vezes essa bola é apenas uma gordura de dentro da barriga ou pode ser uma parte do intestino que saiu ali por essa fraqueza. Em alguns casos, ela não volta sozinha, mas se você deitar, relaxar e empurrar o umbigo delicadamente com o dedo, ela entra. Agora atenção, preciso te falar sobre quando a hérnia umbilical pode virar uma emergência. Isso acontece mais do que as pessoas imaginam. Quando um pedaço do intestino ou a gordura que saiu pela hérnia fica presa e não consegue mais voltar para dentro do abdômen, nós chamamos isso de hérnia encarcerada. Se além de preso, o sangue parar de chegar nesse tecido, ele começa a sofrer e pode até morrer. Isso é o que a gente chama de hérnia estrangulada. E é uma emergência cirúrgica que pode colocar a vida do paciente em risco. Os sinais de alerta para isso são dor forte e repentina no umbigo, que não melhora e que pode ir piorando com o passar do tempo. 2. Vermelhidão ou cor arroxeada da pele do umbigo. Isso é um sinal claro de que o conteúdo ali dentro está sofrendo por falta de sangue. 3. Distensão abdominal, náuseas e vômitos. Como o intestino ficou preso, a digestão para e os gases começam a se acumular e a sua barriga começa a estufar. Além disso, pode acontecer as náuseas e os vômitos. Se você notar que a sua hérnia umbilical travou para fora ou se você sentir qualquer um desses sintomas, isso é uma emergência médica. Não espere e procure imediatamente o pronto-socorro. E qual é o tratamento da hérnia umbilical? A boa notícia é, a hérnia umbilical tem tratamento e na grande maioria dos casos o resultado é excelente. Em bebês com uma hérnia umbilical muito pequena, a conduta inicial é só observação. Por quê? Até os 4 ou 5 anos tem uma chance grande dessa hérnia fechar sozinha. Mas se não fechar ou se começar a crescer, a cirurgia está indicada. Em adultos, o único tratamento definitivo para a hérnia umbilical é a cirurgia. Então não existem receitas milagrosas. Não existe remédio, pomada, cinta ou qualquer tipo de exercício que vai fechar esse buraquinho no músculo da parede abdominal. O único tratamento efetivo é a cirurgia. Como você deve imaginar, se o problema é um buraco ou um ponto fraco na parede abdominal, a forma de corrigir isso é corrigir esse buraco. Isso pode ser feito com pontos de reforço nos casos de hérnias menores e nos casos de hérnias maiores, pode ser necessária a colocação de uma tela de reforço, que funciona como uma redinha protetora que fica em um lugar permanentemente e impede a hérnia de voltar. E o que é essa tela? A tela cirúrgica é uma malha sintética, parecida com uma tela de mosquiteiro, mas ela é bem fininha e flexível. Ela é feita de um plástico biocompatível, o que significa que a taxa de rejeição, a chance de ser rejeitada pelo corpo, é muito pequena. Ao contrário, na verdade, o corpo vai incorporar essa tela como se ela fosse parte do músculo ali da região, e o tecido vai, durante a cicatrização, crescendo pelos furos da malha, criando uma estrutura mais firme que fica ali de forma definitiva. Isso que é feito na cirurgia da hérnia umbilical. A forma de fazer a cirurgia pode mudar um pouco. Ela pode ser feita com corte, que é o que a gente chamava de técnica tradicional, pode ser feita por via laparoscópica e até com cirurgia robótica, todas elas com altíssimas taxas de sucesso. A recuperação completa leva em média de 2 a 4 semanas para atividades leves e de 2 a 3 meses para atividades com esforço físico intenso. E toda pessoa que tem hérnia umbilical tem que fazer a cirurgia? Não. Se a hérnia for muito pequenininha e o paciente não tiver sintoma nenhum, ele não sentir nada quando faz esforço, essa hérnia pode ser observada e acompanhada pelo médico. Nos casos em que a hérnia for grande e o paciente tiver qualquer tipo de desconforto, então o tratamento com a cirurgia está indicado. Por último, quero esclarecer algumas dúvidas mais comuns dos pacientes em relação à tela. A tela vai apitar no aeroporto? Não. A tela de polipropileno é feita de plástico, não é um metal, então ela não aciona o detector de metal. A tela se move dentro do corpo? Não. 2 a 4 semanas depois da cirurgia, o próprio tecido do corpo já está incorporando a tela e ela fica ali fixada de forma permanente. Vai dar para sentir a tela? Na maioria dos casos, não. Algumas pessoas podem referir uma leve rigidez na região nos primeiros meses, mas ela vai desaparecendo à medida que a cicatrização avança. A tela dura para sempre? Sim. O material não degrada com o tempo, então não precisa mexer e ele também não precisa ser trocado. Espero que tenha ficado claro a importância do acompanhamento, e se você estiver suspeitando que tem esse problema, preste atenção nos sintomas que eu falei e procure um médico cirurgião. Tratar a hérnia de forma planejada é sempre o caminho mais seguro.
1: Meio-dia, 5 minutos, meio-dia, 5 minutos, estamos com o nosso programa Rádio Repórter, edição desta quinta-feira. Vamos agora com a Dica Pet. 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Será que brincar com os pets é tão importante quanto alimentá-los? Juscelino Ferreira entrevista o especialista Mauro Lúcio da Silva.
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6: Será que brincar com os pets é tão importante quanto alimentá-los? A verdade é que eles amam ter passatempos repletos de desafios e muita ação. É isso que o especialista em comportamento canino, o adestrador Mauro Lúcio da Silva Vieira Júnior, contou para mim, Juscelino Ferreira, e para a jornalista Daniele Marzano, em um bate-papo animal que tivemos sobre o valor da brincadeira com os bichinhos. Não é isso, Dani?
7: Isso mesmo. Por isso, eu convido vocês, ouvintes do Tempo Pets, que têm um cãozinho em casa, a se levantarem agora da cadeira. Ouçam o que o especialista nos ensina e se mexam de uma vez por todas com seu bichinho. Mauro garante a vocês uma coisa: isso vai deixar um animal mais esperto, feliz, sociável e, acreditem, mais saudável.
8: Ao levar seu cachorro para passear fora de casa, você estará ajudando a reduzir risco de doenças no coração, diabetes e obesidade. Além de ajudar na saúde física do cão, levá-lo para um passeio também é importante para deixar seu pet calmo e relaxado, evitando que seu bichinho se torne agressivo, ansioso e estressado. Os passeios também são muito indicados para evitar hiperatividade e a depressão do cãozinho. Passear com o cão também ajuda a socialização do animal e também do dono. Realizar essa atividade com o pet é importante para cães que possuem algum trauma ou que sejam um pouco mais medrosos. Ter contato com outros bichos de estimação vai ajudar o seu cãozinho a ser mais amistoso e feliz. Sair de casa com o seu cão é a ótima forma de estimular a apuração dos sentidos dele, principalmente o olfato e a audição canina.
6: Ó, Dani, eu imagino que os tutores que estão nos ouvindo queiram saber quais são o tempo e a frequência ideais para esses passeios, não é?
7: Sim, com certeza. Mauro, conta pra gente quais são as principais orientações.
8: Eu recomendo um passeio de no mínimo 30 minutos com o cachorro, né, para poder gastar energia dele. Outras atividades também são importantes, como brincadeira, jogar bolinho, jogar disco. É mais de todas, o passeio é o mais importante para a vida do cachorro. Então, no mínimo 30 minutos de passeio, até uma hora de passeio com seu cachorro. Tomando os cuidados, né, com o peso do cachorro, que é importante, com a temperatura do sol, né? Os melhores horários para passear com o cão seria na parte da manhã e final da tarde.
6: E se você não tem cachorro, mas tem um gato ou mesmo aves, como um papagaio ou calopsita, dá para agitar também com eles, pessoal. Vamos saber mais sobre isso no próximo episódio. Com colaboração de Daniele Marzano, eu sou Juscelino Ferreira e este foi o podcast Tempo Pets.
1: Muito bem, meio-dia, 9 minutos, uma boa tarde para você. Vamos a um rápido intervalo, voltamos em seguida.
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1: Muito bem, retornamos com o nosso programa Rádio Repórter, meio-dia, 18 minutos, previsão de tempo bom para a tarde desta quinta-feira, temperatura em 19,2, a máxima pode chegar a 21 graus.
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1: 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As informações locais, notícias do município de Travesseiro. Os consumidores de Travesseiro passam a contar com a nova oportunidade de serem premiados por meio do programa Nota Fiscal Gaúcha. A partir de agora, o município realizará dois sorteios mensais de R$ 200,00 cada, destinados aos consumidores que informarem o CPF na nota fiscal ao efetuarem compras no comércio local. Além do tradicional sorteio estadual, promovido pelo governo do estado, os travesseirenses também passarão a concorrer aos prêmios municipais, aumentando as chances de serem contemplados. Para participar, é necessário estar cadastrado no programa Nota Fiscal Gaúcha e solicitar a inclusão do CPF na nota fiscal sempre que realizar compras nos estabelecimentos participantes. Então não adianta só, na hora que a moça do caixa pergunta, quer colocar o CPF? Você colocar se você não estiver cadastrado. Você precisa se cadastrar no programa Nota Fiscal Gaúcha e solicitar então a inclusão do CPF sempre que fizer compras para participar aos prêmios. Quem ainda não possui cadastro ou encontrar dificuldades poderá realizá-lo. Para se cadastrar, pode procurar a Prefeitura de Travesseiro, onde receberá auxílio para efetuar a inscrição. Outra novidade é a possibilidade de participar da modalidade Nota da Sorte. Nessa opção, após realizar a compra, o consumidor deve acessar o aplicativo da Nota Fiscal Gaúcha, fazer a leitura do QR Code impresso na nota fiscal ou clicar no QR Code para... para concorrer a prêmios instantâneos. Além da oportunidade de ganhar prêmios em dinheiro, o programa Nota Fiscal Gaúcha oferece diversos benefícios à população. Ao solicitar o CPF na nota, o consumidor contribui para o combate à sonegação fiscal, incentiva a emissão de documentos fiscais e ajuda a aumentar a arrecadação de recursos que retornam em investimentos para a comunidade. Os participantes também podem obter descontos no IPVA por meio do programa Bom Cidadão, mas você tem que estar cadastrado. Então é importante passar lá na prefeitura e pedir a orientação para se cadastrar na nota fiscal gaúcha. O desconto no IPVA, na hora que você vai pagar o imposto do seu carro, é se você é bom motorista, durante aquele ano,
17: Se você não teve multas, por exemplo, você ainda ganha esse desconto também no IPVA por meio do programa Bom Cidadão. Além de concorrer aos sorteios estaduais, mensais e especiais, o colaborador com entidades sociais cadastradas que recebem recursos conforme a indicação dos participantes. Outras informações, o recesso escolar das escolas de Travesseiro tem sido um período de intenso trabalho, formação e aperfeiçoamento para os profissionais da rede municipal de ensino. Com uma programação organizada pela Secretaria Municipal de Educação e equipes diretivas, as atividades desenvolvidas entre os dias 20 e 24 de julho reuniram educadores, equipe multidisciplinar e demais profissionais em momentos de planejamento. Formações pedagógicas e capacitações voltadas à qualificação do ensino, ao fortalecimento das práticas educacionais e a segurança no ambiente escolar. Entre as ações desenvolvidas, os educadores de Travesseiro participaram da formação sobre a BNCC, computação ministrada pela professora e especialista Berenice Bueno, reunindo representantes da Secretaria Municipal de Educação, professores da Escola Pedro Preto, da Criança Esperança e equipes diretivas. A formação abordou as diretrizes para a implementação da computação na educação básica, conforme estabelece o Decreto Federal 12.385, que regulamenta a Política Nacional de Educação Digital e prevê a implementação obrigatória das normas complementares à Base Nacional Comum Curricular, que é o BNCC, referentes à computação nas redes de ensino. A iniciativa busca preparar os profissionais para incorporar as competências digitais ao currículo de forma planejada e alinhada às orientações nacionais. Outro momento de destaque foi a organização dos fluxos de atuação da equipe multidisciplinar, também conduzida pela professora e especialista Berenice Bueno, com o início da construção do Guia de Fluxos e Procedimentos da Equipe Multidisciplinar de Travesseiro. A formação proporcionou reflexos e alinhamentos sobre a atuação integrada da equipe, dando início à elaboração de um documento que tem como objetivo padronizar processos, definir atribuições, estabelecer protocolos de encaminhamento e fortalecer a articulação entre os profissionais da rede de ensino. A iniciativa representa um importante passo para a qualificação dos serviços educacionais, contribuindo para a organização do trabalho da equipe e para um atendimento cada vez mais eficiente, seguro e integrado aos estudantes e às suas famílias. Na Escola Pedro Preto, o período de recesso também foi marcado pela realização de atividades internas voltadas ao fortalecimento das práticas pedagógicas. A escola promoveu o segundo seminário para a introdução de conteúdos de linguagem e matemática, organizado pela orientadora pedagógica Karine Betil e pela coordenadora pedagógica Lisandra Gross. O seminário proporcionou momentos de estudo, planejamento e alinhamento entre os professores, com foco na organização das práticas de ensino, na progressão das aprendizagens e na construção de estratégias que qualifiquem o trabalho pedagógico desenvolvido em sala de aula. No dia 22 de julho, aproveitando a programação de formação dos professores, a Secretaria Municipal de Educação de Travesseiro também promoveu uma capacitação destinada à equipe de cozinha e a serventes das escolas Pedro Preto e Criança Esperança. O treinamento foi conduzido pela fiscal sanitária do município, Karen Marmit, que abordou os temas boas práticas de fabricação e manipulação de alimentos, destacando a importância dos cuidados com a higiene, a segurança alimentar e os procedimentos adequados no preparo e na oferta das refeições escolares. A iniciativa reforça o compromisso do município com a qualidade da alimentação escolar e com a promoção de um ambiente seguro, saudável e acolhedor para os estudantes. A programação também contou com a continuidade do percurso formativo que vem sendo desenvolvido ao longo do ano letivo com a doutora Kathleen Grandot. Realizada de forma online, a formação reuniu educadores da educação infantil e do ensino fundamental para aprofundar a temática, a metodologia CRIEF, de escrita de relatórios e pareceres. O encontro deu sequência aos estudos já realizados, fortalecendo a elaboração de relatórios e pareceres pedagógicos com maior clareza, objetividade, fundamentação técnica e respaldo metodológico, contribuindo para a qualificação dos registros educacionais e para o acompanhamento do desenvolvimento dos estudantes. Na sexta-feira, a programação foi encerrada na Escola Pedro Preto, sexta-feira passada, imagino, com a capacitação da Lei Lucas, promovida em parceria com a Secretaria Municipal de Educação e a Secretaria Municipal da Saúde. A formação foi ministrada pelo enfermeiro Leonardo Macialuf, que orientou os profissionais sobre procedimentos de primeiros socorros e atendimento em situações de emergência no ambiente escolar, reforçando a importância da prevenção, da segurança e da preparação das equipes para agir diante de situações de risco. A capacitação integra as ações previstas pela Lei Federal 13.722, a Lei Lucas, né? E terá continuidade, então, no dia 28 de julho, quando foi realizada na Escola Criança Esperança, foi oportunizado para os profissionais da educação infantil receberem a formação obrigatória, conforme estabelecido o decreto municipal. Para a secretária municipal de educação, investir na formação continuada é fortalecer a qualidade do ensino oferecido aos estudantes e valorizar todos os profissionais que atuam na rede municipal. O período de recesso escolar representa uma oportunidade estratégica para atualizar conhecimentos, aperfeiçoar práticas pedagógicas, alinhar procedimentos, promover a integração entre as equipes e qualificar áreas de atuação, garantindo um retorno às aulas ainda mais preparado, seguro e comprometido com a educação pública de excelência, comentou a secretária municipal de educação de Travesseiro. Outras informações: no dia 18 de julho, a equipe da Secretaria da Saúde de Travesseiro participou de uma importante capacitação em socorro realizada em parceria com a equipe Salvar RS. O curso, oferecido pela administração municipal, aconteceu nas dependências da Escola Pedro Preto e teve como objetivo aprimorar os preparos dos profissionais para situações de emergências. Além da equipe da saúde, também participaram da capacitação membros da Brigada Militar, fortalecendo a integração entre serviços. Meio-dia, 31 minutos.
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17: 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Nas informações da polícia, um trabalhador identificado como Giovanni da Rosa, 33 anos, morreu na tarde de ontem após um acidente de trabalho no interior de Pouso Novo. Fato ocorreu por volta das 4 da tarde, na Estrada Geral de Picada Taquari. De acordo com a Brigada Militar, a guarnição foi acionada pelo secretário municipal da Saúde, que comunicou a ocorrência de um acidente com morte. Conforme o relato, um eucalipto caiu sobre a vítima durante a realização de um trabalho. Ao chegar ao local, a polícia encontrou a médica do município, que constatou o óbito da vítima. A Brigada Militar realizou o isolamento da área e preservou a cena do acidente até a chegada da equipe de perícia e da Polícia Civil. Uma Land Rover Discovery com placas de Encantado provocou uma sequência de acidentes e espalhou pânico pelas ruas do bairro Meia Praia, em Itapema, Santa Catarina. Na noite de ontem, o veículo atingiu carros estacionados, motociclistas e só parou após uma colisão frontal no cruzamento da Terceira Avenida com a Rua 296. Conforme relatos de testemunhas, motorista dirigia de forma descontrolada. Moradores afirmaram que a porta do lado do condutor já estava praticamente arrancada e pendurada enquanto o veículo seguia em movimento. Ainda segundo testemunhas, ele teria atropelado um motociclista no início da Meia Praia e fugido do local, continuando o trajeto até bater em outros veículos. Com o impacto, os dois veículos ficaram completamente destruídos. O motorista foi contido por populares até a chegada da Brigada da Polícia Militar de Santa Catarina, que assumiu a ocorrência. O condutor já havia se envolvido em outro episódio semelhante em setembro de 2025, também em Itapema, quando bateu em 5 veículos, fugiu dos locais dos acidentes e acabou detido pela polícia. Na ocasião, os policiais encontraram uma pistola com numeração raspada e drogas dentro do veículo. Em fevereiro deste ano, ele foi condenado por embriaguez ao volante, direção sem habilitação e posse de arma de uso restrito. A pena de 3 anos de reclusão em regime aberto foi substituída por prestação de serviços à comunidade e pagamento em dinheiro. Na mesma decisão, a justiça determinou a retirada da tornozeleira eletrônica que ele utilizava desde o processo. Conforme registros judiciais, o motorista possui cerca de 50 anotações criminais, além de 7 inquéritos policiais e 4 ações penais nas comarcas de Chapecó, Tijucas e Itapema. Isso lá no litoral catarinense. Que ele não é boa pessoa já se percebe, né? Que é alguém envolvido com o crime também se percebe. Porque tem drogas no veículo, tem armas com a numeração raspada. E como esse cara está solto ainda? Essa é a pergunta, né? Daqui a pouco ele vai matar pessoas. Segunda vez que ele faz isso, né? Daqui a pouco ele vai matar pessoas. Aí a vida dessas pessoas, né, parece que não tem importância nenhuma para a justiça. Outras informações, a Polícia Federal deflagrou na tarde da terça-feira 28 a Operação Sonus, que investiga uma organização envolvida em crimes sexuais contra mulheres sedadas e na disseminação de imagens de violência sexual pela internet. A ação resultou no cumprimento de mandados de prisão no estado e também no Paraná. Um homem de 29 anos foi preso em São Leopoldo, na região metropolitana de Porto Alegre. Segundo a investigação, ele é suspeito de abusar sexualmente da própria irmã e de uma prima. Outro investigado de 37 anos foi preso em Castanhal, no Paraná, suspeito de cometer os crimes contra a própria esposa. De acordo com a Polícia Federal, os investigados participavam de grupos em plataformas digitais e no aplicativo Telegram, onde compartilhavam vídeos contendo cenas de violência sexual contra mulheres inconscientes. As investigações apontam ainda que os integrantes trocavam informações sobre substâncias com efeito sedativo e discutiam formas de utilizá-las para praticar os abusos e registrar as agressões. Durante a operação foram apreendidos telefones celulares, computadores e medicamentos que passarão por perícia. Um acidente de trânsito foi registrado na manhã de hoje, na BR-386 em Estrela. A ocorrência aconteceu por volta das 7h30 da manhã no sentido interior capital, nas proximidades do acesso à Transanta Rita. Conforme a polícia, um Fiat Palio colidiu na lateral de um tal nas proximidades do acesso à Transanta Rita. Conforme a polícia, um Fiat Palio

0: Ministério Público do Estado pela morte de Eloete Oliveira, de 54 anos, ocorrida em fevereiro de 2024, no interior de Progresso, aqui no Vale do Taquari. As penas aplicadas foram de 28 anos, 8 meses e 15 dias de prisão, 21 anos e 9 meses e 19 anos e 9 meses de reclusão. Os réus foram condenados por homicídio qualificado e ocultação de cadáver. Segundo a denúncia do MP do Estado, o crime foi cometido mediante pagamento por motivo considerado torpe e com recurso que dificultou a defesa da vítima. A acusação apontou que os envolvidos teriam agido de forma organizada, com funções definidas na execução do crime e na ocultação do corpo. O cadáver de Eloete foi transportado para uma área de mata fechada no município de Sério, onde foi localizado dias depois. Um dos condenados também recebeu pena por adquirir e disponibilizar um veículo com placas clonadas utilizado na ação criminosa. Uma última informação. Pois 5 dias após ser baleado na cabeça durante uma tentativa de feminicídio em Vila Serafim, no interior de Boqueirão do Leão, um homem de 40 anos permanece internado em estado grave na UTI do Hospital Bruno Bor. O atentado ocorreu no último sábado, 26, quando, segundo a investigação da Polícia Civil, o alvo dos disparos era a ex-companheira do autor, que possuía medidas protetivas de urgência contra ele. Conforme apurado, o suspeito perseguiu o veículo em que a mulher estava e efetuou diversos disparos. Um dos tiros atingiu o irmão dela na cabeça. Na segunda-feira, 27, a Polícia Civil cumpriu mandado de prisão preventiva contra o investigado, de 52 anos. Ele foi localizado em uma propriedade no interior de Boqueirão do Leão e encaminhado ao Presídio Estadual de Venâncio Aires. 12:41, vamos a um rápido intervalo, voltamos em seguida.
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0: Muito bem, retornamos com o nosso programa, meio-dia, 50 minutos. Temos a tarde, o início da tarde da quinta-feira, com nebulosidade. Pode ainda ocorrer uma chuva esparsa, localizada, mas a tendência é de aberturas de sol durante a tarde. E amanhã, principalmente, sexta-feira, tempo firme. Um sistema de alta pressão está garantindo tempo firme para amanhã, sexta-feira, com poucas nuvens. Meio-dia, 51 minutos.
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0: 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Em parceria com as agências de notícias, Felipe Medeiros, conta de luz deve subir com antecipação de térmicas. Vamos ouvir.
4: O governo federal decidiu antecipar o acionamento de 5 usinas termoelétricas movidas a gás e óleo diesel para reforçar o sistema elétrico a partir de 1º de setembro. A medida foi aprovada pelo Comitê de Monitoramento do Setor. A antecipação, no entanto, terá impacto no bolso do consumidor. A estimativa é de um custo extra de R$4,750 milhões, que será repassado às contas de luz, como explica o gerente de transição energética das regiões carboníferas do Instituto Araiara, John Verdig.
5: Nós sabemos que uma das coisas que mais pesa hoje no bolso do brasileiro é o pagamento da fatura de energia elétrica, a conta de luz. Então, esse valor vai direto para a conta de luz, ou seja, né, via encargos setoriais, o custo de disponibilidade que essas térmicas cobram, mesmo quando não geram, mesmo quando não estão acionadas, mas estão disponíveis. E nós, consumidores, seguimos pagando por uma decisão que prioriza segurança de caixa de poucas empresas, e isso não é segurança energética.
4: Além disso, como as usinas utilizam combustíveis fósseis, a medida também deve elevar as emissões de gases de efeito estufa.
5: Contribui muito com a piora dos níveis de qualidade do ar nos territórios onde estão instalados, inclusive com o aumento de doenças respiratórias, comprovadas isso pela Organização Mundial de Saúde. E esses contratos que teriam início escalonados lá para dezembro de 2026 e janeiro de 2028 já arrancam agora em setembro deste ano e terão o seu prazo estendido. Ou seja, o compromisso do sistema elétrico com os fósseis se prolonga além do inicialmente planejado, na contramão da meta brasileira de descarbonização apresentada na COP, inclusive na COP 30, que se realizou ano passado aqui no Brasil. O que precisa ficar claro? Que o LRECAP é o leilão das emissões, conforme denominado pelo Instituto Internacional Araiara. Se contratou 90 termoelétricas a gás, 3 termoelétricas a carvão mineral. Faziam 11 anos que nós não tínhamos contratação de térmicas a carvão pelo governo brasileiro. É o maior retrocesso climático do sistema elétrico brasileiro.
4: Segundo o Ministério de Minas e Energia, a decisão leva em conta os possíveis impactos do El Niño sobre a geração de energia, além das incertezas no mercado internacional de combustíveis. Mas especialistas criticam a decisão e apontam a necessidade de investimentos em fontes renováveis para ontem. Agência Rádio Web, produção e reportagem, Felipe Medeiros.
0: Meio-dia 50, e quem paga a conta é o povo, né? Meio-dia 54 minutos, mulheres poderão comprar o spray de pimenta para autodefesa, com Mônica Tati.
6: Mulheres acima de 18 anos poderão comprar e usar spray de pimenta ou de extratos vegetais para autodefesa. É o que prevê lei que foi sancionada pelo governo federal e teve origem em projeto de autoria da Câmara dos Deputados. O spray será de uso individual e intransferível, precisa ter a aprovação da Anvisa, a Agência Nacional de Vigilância Sanitária, e não poderá conter substâncias de efeito letal ou de toxicidade permanente. O uso desses sprays era restrito às forças de segurança. O produto autorizado na lei causa inflamação imediata das mucosas, resultando no fechamento involuntário dos olhos, tosse, dificuldade para respirar e ardência intensa na pele, o que pode dar à mulher a chance de escapar do agressor. Relatora na Câmara, a então deputada Gisela Simona argumentou que muitos casos de agressão sexual acontecem quando a mulher está se deslocando sozinha.
7: Então, você ter mecanismos de autoproteção são imprescindíveis para nós garantirmos a vida das mulheres. E isso, o spray de pimenta, o spray de outros extratos vegetais, é uma dessas ferramentas importantes para ajudar a mulher naqueles momentos que ela está sozinha.
6: A juíza Fabriziane Zapata, da Coordenadoria da Mulher do Tribunal de Justiça do Distrito Federal, no entanto, faz ressalvas à lei. Segundo a juíza, o spray pode gerar situações de violência novas ou mais graves, escalando o conflito e aumentando o risco de morte da mulher, além de gerar uma falsa sensação de segurança.
8: Então, em vez de fortalecer o dever de Estado de prevenir a violência, de proteger as vítimas, responsabilizar os agressores, ela coloca essa responsabilidade sobre a mulher, gerando essa falsa expectativa de que ela estará protegida.
6: A deputada delegada Ione, do PL de Minas Gerais, considera a liberação do spray de pimenta como uma ferramenta adicional de proteção, mas defende que ela não seja tratada como solução para a violência contra a mulher.
9: O que precisamos é garantir que a mulher tenha não só meios de defesa, mas principalmente um ambiente seguro onde ela não precise usá-los. E fico alerta, se você pretende comprar o spray, procure entender e treine como usá-lo.
6: O projeto foi sancionado com vetos, como a permissão para que jovens de 16 a 18 anos pudessem usar o produto com o consentimento dos pais. Também foram vetados artigos que tratavam de penas para o uso indevido do aerossol. O governo afirmou que a repressão a eventuais excessos já é assegurada pela legislação. A inclusão de oficinas de defesa pessoal e de instruções técnicas sobre o manuseio e o armazenamento de aerossol de extratos vegetais também foi vetada. O governo argumentou que falta a estimativa do impacto orçamentário financeiro desse item. A decisão quanto à manutenção ou derrubada de cada um dos vetos cabe ao Congresso Nacional. Para adquirir o spray de pimenta, a mulher precisa apresentar documento oficial de identificação com foto, comprovante de residência fixa e autodeclaração de inexistência de condenação criminal por crime doloso cometido com violência ou grave ameaça. O vendedor deverá manter, pelo prazo de 5 anos, registro com dados do comprador e da pessoa que terá a posse do aerossol, segundo as normas da Lei Geral de Proteção de Dados. A finalidade é permitir a rastreabilidade do produto. Da Rádio Câmara de Brasília, Mônica Tati.
0: Meio-dia, 58 minutos, plenário pode votar projeto que cria novas exigências para fabricação, comercialização e uso de fogos de artifício com Antônio Vital.
10: Ganhou o regime de urgência e está pronto para ser votado no plenário da Câmara, projeto que regulamenta a fabricação, a importação, o armazenamento, o transporte, a comercialização e o uso de fogos de artifício. O projeto, já aprovado pelo Senado, prevê punições para quem descumprir as determinações. A queima não autorizada de fogos de artifício, por exemplo, poderá acarretar pena de detenção de 6 meses a 2 anos ou multa. A proposta já foi aprovada por 2 comissões da Câmara, com alterações em relação ao projeto original. Nas comissões de Segurança Pública e de Meio Ambiente, o texto final prevê apenas o uso profissional para os fogos que possam causar lesão grave e morte ou danos ao patrimônio e ao meio ambiente. Determina ainda que as fábricas só poderão ser instaladas na zona rural. Na Comissão de Constituição e Justiça, o relator deputado Lafayette de Andrada, do PL de Minas Gerais, incluiu limites para o barulho provocado pelas explosões. O limite máximo será de 120 decibéis nos lugares onde os eventos são autorizados. Nas áreas residenciais, o limite foi fixado em 110 decibéis. E em locais considerados sensíveis, nas cidades, de 85 decibéis. O parecer, porém, não chegou a ser votado e o relator, Lafayette de Andrada, defendeu a aprovação do regime de urgência para o projeto.
11: Esse é um projeto importante que, na verdade, procura dar toda uma roupagem e uma legislação para a questão de fogos de artifício. Não só para a questão dos decibéis, dos barulhos, considerando os animais, considerando os autistas, considerando os locais, mas também toda a estrutura de comercialização, de armazenamento, ou seja, de segurança. É um projeto muito amplo, merece ser debatido e, portanto, peço aos senhores deputados o voto favorável à sua urgência.
10: O regime de urgência foi criticado por deputados do Missão e do Novo. A deputada Adriana Ventura, do Novo, de São Paulo, disse que há pontos positivos na proposta, mas criticou a criação de novas exigências para fabricantes e comerciantes de fogos.
12: Nossa grande questão, e essa é a razão pela qual a gente vai orientar ao contrário, é que amplia muito a intervenção estatal sobre uma atividade econômica que já está regulada por diversos órgãos públicos. Cria um monte de exigências de licenciamento, certificação, rotulagem, armazenamento, fiscalização. Então, a gente tem uma preocupação, a gente quer debater esse projeto, a gente se coloca à disposição para melhorar o projeto, para poder votar favoravelmente o mérito, se for o caso, mas é não.
10: Com o regime de urgência, o projeto que regulamenta a fabricação, o transporte, a comercialização e o uso de fogos de artifício pode ser votado diretamente no plenário, sem passar pela análise das comissões permanentes da Câmara. Da Rádio Câmara, de Brasília, Antônio Vital.
0: 1:01, nosso programa fica por aqui, retorna amanhã às 11 horas da manhã. Depois do intervalo, a colega Andréia com o Fast House. Tenham todos uma ótima tarde.
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15: 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Hora certa.
16: 1:01.
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23: Muito boa tarde, boa tarde, queridos ouvintes. Muito bom estar aqui novamente na sua companhia. Muito boa tarde para você que está chegando agora. Boa tarde para você que está acompanhando a programação da integração. Muito obrigado pela sua companhia. Boa tarde também aos nossos apoiadores culturais. 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Para você pedir a sua música, fazer aquela homenagem, mandar aquele alusão, aquele abraço. Meu Deus do céu. Temperatura, vamos dar uma conferida na temperatura aí, vamos ver como é que tá a situação, como é que tá o negócio, pisciforma, 20 graus e 3 décimos, pisciverma, minha mãe, que é, mas não era suplávido, tinha neto, verma, vera, vamos dar uma conferida aí na nossa Ponte Baixa, Prefeitura de Travesseiro, trabalhando e... Ah, tá bem escura aí. Não dá para identificar direito. Do lado de Marques, aí tem uma movimentação. Acumulou bastante pedra aí na parte aqui de Travesseiro. Querendo ou não, é uma boa, né? Protege. E de Marques, lá não, a câmera não dá para ver direito. Ela fica muito escura no, pro lado de Marques aí. O tempo aí deu uma fechadinha, daí também ela fica mais escura. Mas a gente vai acompanhando. Também tem o telefone novo 3750-0123. É 3850-0123. Bem facinho.

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4: 1:20.
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1:32. I want to entrar em minuto. Muito boa tarde para você que está chegando agora, para você que está aí me acompanhando, chegando música boa, banda Chopão. 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
3: 1:38.
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4: 2:04.
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3: 2:20.
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3: 12:39.
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15 para as 3, Ferro Bistrai, programa Festa House, agradecendo seus apoiadores, escritório e lotérica Marques de Souza, na Rua Brasil, telefone 3705-1320 ou 3705-1269. 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

Viel Glück zu eurem Geburtstag, viel Gesundheit, alles zum Guten, viel Geld und viel Feste hoje de aniversário. A Vera Vomer, a Clair Zangali, Regiane Stork, Jean Prediger, Aline Rere, também o seu José Otávio Renzo Ferreiro, a Morgana Bush e o Enio Schwartz. Aos aniversariantes, muita paz, alegria, felicidades, muitos e muitos anos de vida. Homenagem do programa Festa aos e de toda a equipe Integração. Viel Glück zu euch, Potsdam, alles zum Guten für euch. Programa Festa, chegando ao seu finalzinho, tenho todos uma excelente tarde.

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0: Sejam bem-vindos ao nosso programa Pegada Sertaneja, que começa agora, é claro. E pra esquentar cada vez mais aí o seu radinho, a gente toca pra você o que tá fazendo o maior sucesso no sertanejo. Aumenta o seu volume aí e deixe o Pegada Sertaneja comandar o seu

0: Continue sintonizado, Pegada Sertaneja volta daqui a pouquinho.
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0: Olá pessoal, chegou a hora de entrar de cabeça na vibe sertaneja mais animada do rádio. Então aumente esse volume aí que a gente vai sacudindo aqui com as melhores do sertanejo pra você.
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0: Felipe Rodrigo, obrigada.
1: Nada, obrigado.
2: Sim, obrigado, Wilson. Deus abençoe.
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0: Eu não quero nem imaginar isso acontecendo.
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3: É hora da hora, hora certa.
4: 3:28.
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1: Quero ver então o Craveiro e Cravinho cantando com a gente aqui.

0: Mais um bloco cheio de hits sertanejos, hein? Que agitaram aí a sua programação. Mas desgruda não, hein? Daqui a pouquinho tem muito mais pra você.
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5: É hora da hora, hora certa.
6: 3h43.
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0: E aí, estão prontos para mais uma dose de alegria e animação? Porque o Pegada Sertanejo aqui tá prontinho. Preparamos aqui muita música boa para você curtir as melhores do sertanejo, hein?
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13: Diego, muita gente acha que ter sorte na vida é ganhar dinheiro, é ter carro do ano. Não é nada disso, é isso aqui, ó.

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0: Será que é só nós que não presta?
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0: Uau, hein? Que energia contagiante essas músicas sertanejas nos trazem. Mas calma, hein? Não vá embora, porque ainda temos aí muito mais sucessos incríveis pra você, pra embalar o seu programa Pegada Sertaneja. Fica ligado.
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4: É hora da hora, hora certa.
5: 3h58.
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0: 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Então segura firme aí, porque o Pegada Sertaneja tá de volta.

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3: 4:16.
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0: E aí, estão prontos para mais uma dose de alegria e animação? Porque o Pegada Sertaneja aqui tá prontinho. Preparamos aqui muita música boa para você curtir as melhores do sertanejo, hein?
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0: Mais um bloco cheio de hits sertanejos, hein? Que agitaram aí a sua programação. Mas desgruda não, hein? Daqui a pouquinho tem muito mais pra você.
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4: Quatro e meia.
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0: 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Então não perca tempo, porque aqui o Pegada Sertaneja, a festa está apenas começando.
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0: finalizamos aqui mais um super bloco daqueles, hein? Mais uma pegada sertaneja com as melhores do sertanejo pra você. E aí, você curtiu, né? Então fica ligado porque a gente volta já já.
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4: Certa 4h46.
0: 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Então segura firme aí, porque o Pegada Sertaneja tá de volta.

0: Obrigado,
1: quem
0: gente.
1: Quem gostou, faz barulho aí, caramba.
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0: salva de palmas pra Ana Castela!
1: Gente, valeu demais aí por nos acompanhar nessa super programação. Muita música boa e muitas energias positivas. Esse é o Pegada Sertaneja, que agradece aí a sua companhia e esperamos revê-lo aí em breve, hein? Até o nosso próximo encontro.
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4: Certa
5: 4h59. 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

0: Troca Pailão tá começando nessa quinta-feira que tá demais. Que beleza, gente, que especial, hein? Tá bom demais ter você, bora começar o nosso Toca!
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0: vamos nessa!
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0: Te fazendo feliz com as melhores bandas, a seleção hoje tá caprichada, então fica junto com a gente pra curtir sempre música boa aqui no Toca Pailão.
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0: E é só sucesso. Alô, você que tá junto, tá no clima, tá junto com a gente. Bora que o Toca tá no ar com música boa pra você. Bora começar, vamos nessa.
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0: Tá bom demais.
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0: Vou começar aqui com a banda Toque Legal. Eu Tenho Saudades. Bora começar.

San Marino, parte da virada. San Marino é sucesso, que beleza. Curtiu com a gente aqui no Toca Bailão, que alegria, bom demais ter você no clima, tá sempre de bem com a vida, que beleza, que espetáculo saber que você tá sempre aqui na rádio curtindo o nosso Toca Bailão. Alô você aí na cidade, no interior, pela internet também, o alozaço pra toda essa galera maravilhosa que tá sempre aqui na rádio, de segunda a sexta-feira. Bora trazer mais música pra você, vamos que vamos aí. Vou trazer o Tchê Chaleira.

0: O Carisma, agora ou nunca mais, esse é o Toca Bailão. Tô indo pro intervalo, gente. Daqui a pouco tem muito mais pra você. Não sai daí. 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
2: E 15.
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0: Tô de volta com você aqui no Toca Bailão pra te fazer feliz. Alô, você sempre ligado junto com a gente. Vamos fazer mais. Alô, bebê. E agora tem a banda Millennium Sia Show. Vamos nessa.

Banda Milênio se achou, tem que ser você. Esse é o Toca Bailão, te fazendo feliz. Você que tá junto na audiência, tá no clima com a gente, é claro. Um abraço pra você, muito obrigado pelo carinho, por estar aqui curtindo a nossa programação, que é especial demais. Isso mesmo, você aqui, sempre na rádio, curtindo as melhores. Um alosaço pra toda essa galera. Já segue a gente, @ Nando Freitas Locutor. Vai lá e confere. Abraço! Vamos trazer mais. Tem Banda Legal, Curva Perigosa da Volume. Vamos nessa.

0: Band Estação brigando e se amando, você ligado com a gente no Toca Bailão. Tô indo pro intervalo, daqui a pouco tem mais pra você, não sai daí.
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4: Hora certa, 5:30. 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
0: Vamos lá, gente, de volta com você aqui no Toca Bailão pra te fazer feliz, tá ligado, tá no clima, tá junto com a gente. Eu tô feliz demais em ter você aqui, bora trazer mais, a quarta-feira tá demais. Tem banda da Nuvem Azul, dublê da Volume, vamos nessa, esse é o Toca Bailão, vamos lá.

banda Danúbio Azul, dublê você aqui no Toca Bailão, tá junto, tá ligado com a gente, muito obrigado pelo carinho, por estar aqui curtindo a nossa programação que é especial demais, obrigado por estar sempre junto com a gente, um beijo pra você, aquele abraço, fica junto, aqui só tem as top do bailão, é isso aí, conto com a sua companhia sempre junto com a gente, um beijo, aquele abraço, não esquece, segue lá no arroba Nando Freitas Locutor e bora trazer mais pra você. E agora tem o som da banda 10 Bagunça. Dá volume, vamos nessa.

0: Asa Delta, Coração Vagabundo. Esse é o Toca Bailão, gente. Eu tô indo pro intervalo, daqui a pouco tem mais pra você. Não sai daí!
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2: Hora certa,
3: 5:46. 87,9. 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
0: Tô de volta com você aqui no Toca Bailão pra te fazer feliz, tá ligado? Tá no clima, tá junto com a gente, que maravilha. Um abraço pra você, hein? Vamos trazendo mais sucesso, vamos nessa. Toca Bailão. Nossa, quarta tá demais, viu? Agora eu vou trazer um som aqui do Destaque Nacional, vamos lá. Ao vivo.

destaque nacional, tentativas de se apaixonar, tá na audiência, tá no clima, tá feliz, tá junto com a gente, esse é o Toca Bailão pra te fazer feliz, é claro. Um abraço pra você que tá sempre junto com a gente aqui curtindo as melhores, eu, você, todo mundo junto e misturado aí de segunda a sexta-feira nesse horário aqui na rádio. Me diz uma coisa, fala só pra mim aqui, já tá seguindo lá nas redes sociais, segue lá, arroba Nando Freitas Locutor, vai lá. E agora tem o som da banda Doce Pecado, Chantagem Emocional. Vamos nessa!

0: Banda Ecos 30 Dias, você aqui no Toca Bailão pra te fazer feliz. Que maravilha, um abraço. Tô indo pro intervalo, daqui a pouco tem mais. Toca Bailão! Não sai daí.
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2: Certa.
1: 6 e 1. 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
0: Volta com você aqui no Toca Bailão pra te fazer feliz, pra você que tá ligado com a gente. Vamos ver mais. E agora tem o som do Passarela.
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do Passarela sofrendo e vivendo. Esse é o Toca Bailão, que beleza! Um abraço pra você que tá na nossa companhia, tá na nossa audiência. Um alusaço pra você na cidade, no interior, pela internet também, nos quatro cantos da cidade. Pra você que tá todo dia, de segunda a sexta-feira com a gente aqui na rádio. Prazeraço ter você e um beijo, um abraço. Muito obrigado pela preferência de coração, tá, gente? Vamos trazer mais música pra você curtir com a gente. Vamos lá. Agora tem o som do San Francisco, Dor Bandida. É sucesso!

0: som da banda Arpejo, a dama do bailão. Você ligado com a gente aqui no Toca. Tô indo pro intervalo, daqui a pouco tem mais. Não sai daí.
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5: 6:16.
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0: E eu tô de volta com você no Toca Bailão. Pra te fazer feliz, você ligado com a gente. Um abraço. Obrigado pelo carinho, por sempre estar ligado aqui, curtindo o nosso Toca Bailão. Vamos trazer mais. Eu vou trazer agora o fruto do baile, André Renner. Vamos nessa.

fruto do baile, André Renner. Você ligado com a gente aqui no Toca Bailão. Que ótima quarta-feira, meio de semana. E aí, como é que tá? Tudo certo pra você? Obrigado pelo carinho, pela sua audiência. Pra você na cidade, no interior, pela internet também. Os quatro cantos da cidade. Eu tô muito feliz em ter você na nossa companhia. Aquele abraço. Que beleza, hein? Um alossaço. Não esquece de me seguir no arroba Nando Freitas Locutor. Vai lá e confere. Vamos trazer mais? Alô, você aí? Toca Bailão! E agora eu vou trazer a banda Sétimo Sentido.

0: da banda ativa lá do Bom do Pecado, esse é o Toca Bailão. Vou pro intervalo, daqui a pouco tem mais, não sai daí.
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4: Hora certa. 6h32. 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
0: 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Eu tô de volta com você no Toca Bailão pra te fazer feliz, tá ligado, tá no clima, tá junto com a gente. Um abraço pra você que tá curtindo aqui o nosso Toca. Bora, que tem mais pra você nessa quarta. Nesse momento, abrindo as portas do Barzão do Freitas e destampando a primeira de hoje.

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feliz, não esquece de me seguir lá no Instagram, no arroba nando.freitas.locutor. Você me encontra. Um beijo pra você, uma ótima semana, ótima quarta. Fechando aqui com a banda Porto do Som.

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1: Seis e 48.
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E o bicho tá aí tocado.

0: Almir Martins, meu grande amigo.
1: Fala, meu galo velho.
0: Tchê, como eu, teu admirador de muitos anos, sei que tu é um grande trovador, tem mais de 500 troféus e hoje aqui no 35 a gente vê que o povo te admira e vem reconhecer o teu trabalho e nessa grande galeria aqui a gente vê os teus troféus. Eu fiquei meio assim quando eu ouvi um assunto.
1: É mesmo?
0: Tinha uma prenda lá de São Borja que veio hoje aqui pra te desafiar.
1: Mas que tal, Che?
0: Como eu não sei nem um pouco trovar, eu deixo essa briga de galo pra vocês dois.
1: É.
0: Te apresento Ana Flávia de São Borja.
1: Ah,
0: um aplauso de todos vocês pra desafiar.
1: Ah,
0: lá. Eu me nessa noite.
1: Então que vem, companheiro.
0: Tudo contigo, meu galo.
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2: 7:01.
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6: E aí, tá chegando mais um Chiruvel.

0: Eu tava dançando com essa moça, aí ela queria tomar alguma coisa. 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
1: É hora da hora, hora certa.
2: 7:21.
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1: Sete e 42.
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1: É hora da hora, hora certa.
2: 8:01.
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7: Que bom estarmos juntos novamente. Estamos chegando por aqui na sua rádio. Eu, seu amigo Elbert Andrade, e você do outro lado, me fazendo companhia a partir de agora com muita música sertaneja. Pode aumentar o som por aí, porque o Classe A está começando. Deixa cair as primeiras hoje.
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1: Mais um modão que nós ouvimos juntos em nosso programa Sertanejo Classe A. Daqui a pouquinho tem mais músicas.
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4: 8h21.
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1: Chegando mais sucesso em nossa programação, deixa cair os modão.
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1: Daqui a pouquinho tem mais sucessos.
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4: Oito e quarenta.
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1: O melhor do sertanejo, no sertanejo classe A. Deixa cair os modão.
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1: Daqui a pouquinho, muito mais.
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3: É hora da hora, hora certa.
4: 8h57.
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1: Você está ouvindo o Sertanejo Classe A. De volta com você com mais um bloco de música boa.
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